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0: 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Partiremos dois tranquilos, moraremos nesses versos, vivos quando nós dois já.
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1: 7:00 em ponto.
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0: Saudações cooperativistas para você que nos acompanha aqui no rádio. Quem fala deste lado é o Guilherme Boller e eu chego trazendo para a sua manhã uma nova edição do Informativo Coamo. Hoje é terça-feira, 25 de agosto de 2026, dia do feirante e dia do soldado. Reze nesta data para São Luís Nono. A lua está na fase crescente. Este programa que você ouve agora é uma produção da assessoria de comunicação da Coamo e conta com reportagens de Antônio Márcio. Começa no seu rádio o programa da família rural e cooperativista.
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0: O manejo de plantas daninhas continua sendo um dos principais desafios enfrentados pelos produtores rurais dentro dos sistemas de produção. E quando se fala na sucessão soja e milho segunda safra, o planejamento das ações de controle precisa começar muito antes da semeadura da próxima cultura. Com o aumento da presença de espécies resistentes a herbicidas e o surgimento de novas preocupações relacionadas às chamadas plantas quarentenárias, cada vez mais exigidas pelos mercados compradores, os produtores precisam adotar estratégias integradas para proteger a produtividade das lavouras e garantir a qualidade dos grãos que estão sendo produzidos. Esse foi um dos temas debatidos durante um encontro de inverno realizado pela Fazenda Experimental da Coamo, em Campo Mourão, onde pesquisadores e especialistas apresentaram informações sobre as principais plantas daninhas presentes nas lavouras e as ferramentas disponíveis para o seu manejo. No programa de hoje, vamos entender por que o controle precisa ser planejado em todo o sistema de produção e conhecer as recomendações técnicas para enfrentar esse desafio. Você confere todos os detalhes e informações com a gente logo mais. O Informativo Coamo vai para um rápido intervalo, mas já já nós estamos de volta.
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0: Com o crescimento acelerado das plantas, é importante reforçar a adubação. A lua crescente favorece a absorção de nutrientes, então aproveite para aplicar adubos ricos em nitrogênio, como esterco curtido ou compostos orgânicos. Isso vai estimular o desenvolvimento das folhas e preparar a planta para a fase de floração.
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0: O período entre a colheita do milho segunda safra e o plantio da soja pode determinar o sucesso ou os problemas que o produtor enfrentará nas próximas etapas da lavoura. O manejo de plantas daninhas exige um monitoramento constante e planejamento antecipado, principalmente diante do aumento da resistência de algumas espécies aos herbicidas tradicionais. O engenheiro agrônomo da Coamo, Itamar Leandro Sus, fala sobre os principais desafios encontrados atualmente nas áreas de produção da cooperativa e explica por que o produtor deve enxergar o controle de plantas daninhas dentro de uma visão integrada de todo o sistema produtivo. Você confere todos os detalhes na reportagem de Antônio Márcio.
5: A gente tem mostrado as opções e os desafios que a gente tem no dia a dia, principalmente envolvendo esse sistema de milho segunda safra e soja, porque hoje representa mais de 60% da opção de inverno que o produtor está optando em plantar, é o milho segunda safra. Porém, a gente sabe que existe um desafio maior pensando no cenário de plantas daninhas, nesse sistema de soja e milho segunda safra. Onde que a gente vai ter, está tendo nesse momento já a colheita do milho segunda safra e acaba ficando um período de pousio, que a gente fala, que é até o intervalo do plantio da soja a partir de setembro, aí, dependendo da região, respeitando o vazio sanitário e o calendário do plantio da soja, né? E a gente sabe que já é um ano que está acontecendo agora, mais chuva, teve um frio mais cedo, já tem uma grande presença de plantas daninhas aí nas áreas de milho que vão ser colhidas, então aumenta mais a questão de atenção e monitoramento para poder fazer esse manejo adequado já a partir de agora. Porém, é um negócio que não é simplesmente esperar acontecer para ver o que vai fazer mais próximo do plantio. Então, através de monitoramento, junto com o agrônomo, junto com o cooperado nas áreas que estão implantadas com milho e assim que forem sendo colhidas, já planejar e, se for possível, já fazer esse manejo de plantas daninhas para não perder o estágio correto. É um momento que eu tenho várias opções de ativos para poder rotacionar, várias ferramentas. Tem que ser bem feito para poder entregar um cenário favorável já para o plantio da soja, né, que vai vir depois lá na sequência. Também tem a opção de utilizar a ferramenta muito importante hoje, que é os pré-emergentes nessa fase, geralmente, porque a gente sabe que o desafio aumentou. Não é só mais buva e capim amargoso com resistência a glifosato. Hoje a gente já tem um aumento aí de capim pé de galinha, tem leiteiro, picão preto, tudo plantas daninhas com resistência a glifosato e que geralmente surgem já no final do inverno, início de verão, primavera, junto com a cultura da soja. Então são plantas que aumentou o desafio, porque a gente tem que manejar elas junto com a cultura da soja. Quem estava acostumado a eliminar todo o problema na manejo de secação, pensando em buva e amargoso, hoje tem um cenário em várias regiões da Coamo, onde está tendo lavouras com presença de picão, leiteiro, caruru, junto com a soja, e é onde que eu tenho que ter uma atenção redobrada, e hoje está o maior desafio, porque o pré-emergente se torna uma ferramenta indispensável. Porém, não é utilizar o pré-emergente de qualquer forma, ela é muito técnica a ferramenta, então eu tenho que saber qual planta daninha, qual pré-emergente se encaixa melhor para esse controle. Eu tenho que saber qual biotecnologia que eu vou estar implantando na minha área, dentro da minha cultivar, para daí sim poder optar por alguns herbicidas em pós na soja, porque esse cenário que a gente tem a preocupação é, hoje a gente sabe que tem algumas plantas nocivas proibidas pela China, principalmente. Então, são as plantas quarentenárias que eles não toleram a presença junto nas cargas que vão ser exportadas para eles, né? Então, a gente tem que eliminar todas essas plantas daninhas nocivas proibidas, exemplo, cravorana, leiteiro, capim carrapicho. Todas essas plantas, se presentes na carga, vão se tornar um problema lá no momento da exportação. Então a gente passa esse recado para o produtor, mostra muitas ferramentas que a gente tem, as biotecnologias que a gente tem, um cenário futuro que está por vir também, para ele poder ter o sucesso na atividade, sem problema com plantas daninhas, né, que é complexo e nunca tem fim. Eu acho que não vai ter fim, porque é muito dinâmico. E o produtor precisa ter planejamento desde agora, junto com o departamento técnico e o agrônomo que atende ele lá, para poder buscar a melhor forma de manejar e ter o sucesso lá que todo mundo quer, com rentabilidade, lucratividade e assim continuar firme na atividade.
0: O avanço das plantas daninhas resistentes e a presença de espécies consideradas quarentenárias por importantes mercados importadores acendem um alerta para os produtores brasileiros. Para enfrentar esse cenário, a pesquisa reforça a necessidade de combinar diferentes estratégias de controle, utilizando ferramentas químicas, manejo cultural e monitoramento constante das áreas de produção. O pesquisador da Embrapa Soja, Rafael Romero Mendes, explica quais são as espécies que mais preocupam atualmente e comenta sobre os riscos que elas representam para a produtividade e para a comercialização dos grãos.
6: Quem faz safrinha vai colher o milho agora, geralmente vai ter uma área em pousio, vai vir planta daninha, infestações, então é um momento oportuno para a gente se preparar. E lógico, como a estação está abordando aqui, sempre olhar para sistema, né? Não é só esse período de pousio, de dessecação pré-plantio da soja que a gente tem que se preocupar, mas também manejos dentro da cultura da soja, manejos pós-colheita da soja, dentro do milho safrinha ou dentro do próprio trigo, se for o caso, para a gente tentar manejar a planta daninha da melhor forma dentro do sistema, durante as safras e não só pontualmente.
7: E quais são as principais plantas daninhas, né, que tem mais preocupado a pesquisa nesse momento?
6: Hoje aqui a estação está abordando de uma forma bem bacana dois grupos preocupantes, né, que a gente fala. A primeira é o grupo de planta daninha resistente, né, a herbicidas, que a gente está acostumado, e aí já conhecidas, por exemplo, a buva, o capim amargoso, e problemas mais recentes como caruru, capim pé de galinha, picão preto e leiteiro também aumentando bastante. E um outro grupo, né, eu diria que chamou um pouco a atenção na última safra, são as plantas daninhas que a China considera quarentenária. Então, basicamente, é essas que a gente não pode colher junto no grão, porque o nosso principal comprador não vai aceitar. E aí se inclui capim carrapicho, né, ou timbete em algumas áreas que a gente fala, o próprio capim falso maçambará, o leiteiro também, né, espécies que nem sempre são resistentes a herbicidas, mas às vezes acaba sobrando dentro das cargas de grão e isso causa um problema grande também na comercialização.
7: E quais são os principais tipos de manejo para o controle dessas plantas?
6: A gente vem sempre reforçando um bom uso de herbicidas em pré-emergência, fazendo uma analogia, né? A gente sempre se preocupa com curativo ou controlar a planta que já está lá, mas o pré-emergente é uma ferramenta para a gente se prevenir um pouco da infestação. Então, sempre adotando da melhor forma, né? E aqui a estação está tratando um pouco do bom uso de pré-emergente, dos cuidados que tem que ter, diversificando modos de ação de herbicida diferente, rotacionando os produtos para não criar resistência, e todo o manejo integrado que a gente sempre fala, né? Se possível, manter cobertura de solo, não deixar em pousio, rotação de cultivos, um bom monitoramento das áreas, limpeza de máquinas, tudo isso junto com os programas de herbicida, a gente torna o manejo muito mais adequado também a médio e longo prazo.
7: Costuma falar que as safras hoje, né, estão interligadas, né? Tudo que você faz numa segunda safra vai implicar na safra de verão e vice-versa, né? Então é importante o cooperado pensar no sistema como um todo, né, Rafael?
6: Pensar no sistema como um todo. E falando de planta daninha, a gente pode fazer uma ponte bacana com isso, porque se a gente pensar numa trapoeraba, por exemplo, ela não é uma planta só da soja ou só do milho. Ela vai, dependendo, se essa planta estiver grande, ela vai rebrotar, vai revigorando, e aquela mesma planta que está numa cultura, ela vai estar na outra, né? Então, da mesma forma, como são biologicamente essas plantas daninhas, a gente tem que pensar junto também que a gente tem que manejar sistema. Não pensar só na cultura, mas pensar depois da colheita, na próxima cultura, na próxima safra e assim por diante.
0: Você acabou de ouvir as entrevistas realizadas com o engenheiro agrônomo da Coamo, Itamar Leandro Sus, e com o pesquisador da Embrapa Soja, Rafael Romero Mendes, que falaram sobre o controle integrado de plantas daninhas no sistema de produção soja e milho segunda safra. O tema foi apresentado durante o último encontro de inverno da Fazenda Experimental da Coamo, onde foram discutidas estratégias para tornar os sistemas de produção mais eficientes, sustentáveis e preparados para os desafios das próximas safras. Se quiser, você pode ouvir essas entrevistas novamente acessando a página do Informativo Coamo em nosso site, ou então pesquisando pelo programa nas principais plataformas de áudio.
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8: Eu trago agora a cotação dos produtos agrícolas com os preços praticados pela Coamo na praça de Ponta Porã na tarde de ontem. A soja, saca de 60 quilos, ficou cotada a R$ 122. A saca de milho ficou cotada a R$ 49,60. Trigo tipo 1, R$ 75. Novamente, então, os preços praticados pela Coamo em Ponta Porã. Soja, R$ 122. Milho, R$ 49,60. Trigo tipo 1, R$ 75. Lembrando que estes foram os preços praticados pela Coamo com base em Ponta Porã na tarde de ontem.
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0: E assim nós vamos chegando ao final de mais uma edição do Informativo Coamo. Muito obrigado a todos que nos acompanharam aqui no rádio por mais um dia. Amanhã, nós estamos de volta neste mesmo horário, trazendo para você uma nova edição do programa da Família Rural e Cooperativista. Um forte abraço para todos que nos acompanham e até o próximo Informativo Coamo.
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0: Que Julián Ochesque, sí, sin querer, está cantando para nosotros, o están cantando para nosotros en esta mañana de buen día. Saludos para Mary. Buen día, Delia. Un besazo para el divino Vladimir, para Dana y también para toda tu familia. Delia, un besazo.
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3: 11 horas, 4 minutos.
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4: 14 horas, 2 minutos.
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5: 15 horas, 4 minutos.
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9: El dólar con el guaraní cotiza para la compra 5.880 guaraníes y para la venta 6.030 guaraníes. El real con el guaraní para la compra cotiza 1.125 guaraníes y para la venta 1.170 guaraníes. Ya el dólar con el real para la compra cotiza 5 reales con 15 centavos y para la venta 5 reales con 29 centavos.
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0: Cigarrillo de Ensueño es el nombre de esta música que estamos escuchando con esta banda estadounidense llamada Cage Elephant. 19:43 minutos. Última pausita comercial.
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